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1: Preço do café arábica abre esta sexta-feira, dia 25, com alta de 11% e a saca de 60 quilos é negociada a R$ 1.513 na cidade de São Paulo. O café robusta teve uma alta de 15% sendo comercializado a R$ 938,40. O preço do açúcar cristal apresentou baixa de 59% na capital de São Paulo, onde a saca de 50 quilos é cotada a R$ 120,08. Já em Santos, houve uma alta de 91% e a mercadoria negociada a R$ 126,82 na média de preço sem impostos. A saca de 60 quilos do milho, por sua vez, é vendida a R$ 69,82 após uma alta de 11%. Os dados são do CPA. A saca de 60 quilos de soja inicia esta sexta-feira, dia 25, com a redução no interior do Paraná e redução na região litorânea de Paranaguá. No interior paranaense, o grão apresenta uma alta de 28% com a saca negociada a R$ 155,07. Em Paranaguá, a baixa foi de 17%, levando a cotação para R$ 161,65. O trigo teve uma redução de preço no Paraná e um aumento no Rio Grande do Sul. No Paraná, a tunda do cereal é comercializada a R$ 1.533. No Rio Grande do Sul, o produto é vendido a R$ 1.418. Os dados são do CPA. O preço do boi gordo teve um aumento nesta sexta-feira, dia 25, em São Paulo. A arroba negociada é R$ 357,40. No mercado de frango, os valores apresentaram estabilidade na Grande São Paulo, em São José do Rio Preto e Descovado. O quilo do frango congelado está sendo vendido a R$ 8,32, enquanto o frango resfriado está cotado a R$ 8,35. Já a carcaça suína especial teve um aumento nos atacados da Grande São Paulo, onde o quilo custa R$ 8,12. Entre os estados analisados, o suíno vivo registra um declínio de preço em Santa Catarina, onde o animal é comercializado a R$ 4,85. Os dados são do CPA. O Ibovespa encerrou o pregão da última quinta-feira, dia 24, em queda de 86% ao 185.814 mil pontos. O índice chegou a subir durante a sessão, mas perdeu força durante a piora do ambiente externo e do avanço dos rendimentos dos títulos do Tesouro dos Estados Unidos. A expectativa de juros americanos mais elevados aumentou a cautela dos investidores. Seguido por analista, o nível dos juros dos Estados Unidos é um dos principais fatores para a realização dos mercados, já que as taxas maiores podem favorecer o direcionamento de recursos para os títulos americanos. Ações em altas no Ibovespa. João Fortes Engenharia, mais 85,71%. Ações em quedas no Ibovespa. Azul, menos 26,53%. O volume total negociado da B3 foi mais de R$ 29 milhões, em meio a mais de 3.400 negócios. Os dados da Bolsa podem ser consultados no site da B3.
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Muito bem, amigos, 7h12, 7 horas 12 minutos. Vamos que vamos, ó. Iniciando a hora do Tchê até as 8 da noite. 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

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Sabor de verdade em cada detalhe. 19 horas, 13 minutos. Bora lá, meu povo. Tá chegando os Monar.

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8: Ô, oh, barbaridade!
9: Gaiteiro, toca um negócio aí.
10: Vamos que vamos, meu filho. São 7:39. Bom, quem tá com a gente era a Edna Matoso. Oi, Edna, um grande abraço pra você. Ela quer ouvir o quê? Palco da Cavaco oferece especialmente ao amigo o Rubens. Bom também. Ah, falando nisso, falando em Rubens, o Rubens mandou um áudio pra gente aqui. Vamos ver que moda que ele quer. E aí a gente vai diretão até as 8 da noite.
11: Aô, gaúcho, velho.
10: Vai dar conta? Não.
11: Nego vale, vale, vum. Mano, pro Marcelinho, pro Cadu.
10: Eita.
11: Pra toda a galera da Vila do Silvio.
10: Vamos também.
11: E todos vocês. Vocês aí que estão ouvindo a nova onda da rádio aí.
10: Obrigado, meu amigo.
11: Pra toda a galera aí. Um abração, meu amigo. E vamos que vamos.
10: Vamos que vamos.
11: Manda o nego vale, vale, vum. Nós estamos no trabalho aqui, ainda eu com o bigode aqui. Aí eu preciso escutar o nego vale, vale, vum aí. Vamos tocar até as 10 horas da noite. Aí vamos que vamos. Isso aí, meu amigo.

0: Ô gaiteiro, toca mais um pedaço. Isso, isso que é bom. Um pedaço só pra ti, um pedaço só pra ti.
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